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0: 22 graus.
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0: São 2 horas.
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Acompanhe a emissão e venha ter connosco este novo espaço. Fica na Avenida das Madalenas, junto ao Posto Gal.

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5: Olá, viva, muito bom dia. Está a começar mais uma emissão das manhãs da Rádio da Capital e esta manhã de quinta-feira, 23 de julho, será mesmo muito especial, até porque daqui a pouco vamos estar no exterior e só vim aqui dar conta disso mesmo. Vai ser uma emissão especial no exterior a partir agora das 8 da manhã. Vamos estar em direto das Madalenas, imaginem lá. Vamos estar na Baleia Verde, Lavandaria da Maria. Vamos lhe contar tudo daqui a pouco. 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Fica já então o aviso à navegação. Tenham um dia feliz, bem-vindos. Vamos começar em termos de playlist nesta próxima dose e a abrir os Chainsmokers com Coldplay, Lady Gaga e também Lucas Graham.
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0: ar, já está mais uma edição das manhãs, esta de quinta-feira, 23 de julho, Lucas Graham, esta Mama Said e também Lady Gaga com os Chainsmokers na abertura. Daqui a pouco vamos estar em direto a partir do exterior, eu vou lá estar mesmo, eu vou estar também com o Miguel Sousa. Vamos estar numa emissão que vai durar até às 10 da manhã, nas Madalenas, ao vivo, as manhãs da Clube FM, em direto desde a Baleia Verde, a Lavandaria da Maria, que são dois serviços, um só destino, e vamos lhe contar tudo daqui a pouco, o que precisa para cuidar do seu carro e também, já agora, da sua roupa. Fiquem ligados, daqui a pouco já vamos lhe contar tudo a partir das 8 da manhã. Fernando Daniel vem aí, Nada a Perder, e depois Jessie J com Katy Perry. Até já, depois das 8.
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4: Olá, viva mais uma vez, bom dia. Passa já 3 minutos das 8, manhã de quinta-feira, 23 de julho. Estamos de volta para mais uma hora das manhãs. E esta, a partir de agora e as próximas duas, serão especiais, até porque estamos com uma emissão especial, estamos no exterior, estamos em direto desde a nova Baleia Verde, que abre hoje ao público aqui nas Madalenas, e para já fica aqui o convite feito. Vamos lhe falar ao longo destas próximas duas horas e durante esta emissão das manhãs, precisamente desta nova abertura, e já sabe, é para cuidar do seu carro e da sua roupa. Baleia Verde nas Madalenas está também com as manhãs já sabe também aí, com a energia da Galp. Bem-vindos, vamos começar esta hora para já com esta sequência inicial de Magician. É para o verão que está também a carburar. Depois passa aí também do Weekend e Virgul. São as próximas na Clube FM. Tenham uma excelente quinta-feira.
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0: Esta é a Clube FM, manhã de quinta-feira, é com a energia da Galp, também estamos cá até às 10. Nesta emissão especial, estamos em direto de hoje e de hoje, a partir de agora, está aberto mais uma nova lavagem. E esta é nas Madalenas, meus amigos, Baleia Verde e a Lavandaria da Maria abre a partir de hoje nas Madalenas, no coração das Madalenas, e vai ser assim para ajudar, e é uma mais-valia para também pôr o seu carro a brilhar, o seu automóvel, os cuidados com a roupa. Tem aqui um novo serviço nas Madalenas, a Rádio Clube está a acompanhar esta abertura, este início. Estamos cá até às 10 da manhã, fique ligado neste dia de verão, que hoje com uma máxima de 27 graus, são 8:12, tenha uma excelente quinta-feira, vem aí o Vírgula depois, Mr. Probs e também os vizinhos.
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0: E já sabe que o verão sabe sempre melhor com a rádio ligada. Está com a Clube FM. Vem aí o Vírgula, então, a primeira, que está aí já de seguida na calha da Clube FM. 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

Este é o pôr do sol dos vizinhos. Não é bem o pôr do sol, mas sim o nascer. Já está a começar mais um dia que está pela frente e que vos corra bem esta quinta-feira, 23 de julho. Música dos vizinhos também, Mr. Probs, e ainda ouvir gol no início da dose de 3. Em direto à Rádio Clube, desde a Baleia Verde e a Lavandaria da Maria, que abrem agora ao público. Dois serviços, um só destino nas Madalenas, que está aberto a partir do dia de hoje. Visitem-nos. E estamos cá também com esta emissão a vos dar também música para fazer-vos companhia para este início de dia agora. Lick Lee, depois o Vitor Clay. Bom dia.

0: Esta é a Rádio da Capital, manhã de quinta-feira, 23 de julho. Música é do Vítor Clay com o sol. E a verdade, já está a brilhar o sol e também já está a brilhar os carros que vão lavando aqui na nova Baleia Verde. E já tenho comigo também o sócio-gerente daqui da Baleia Verde, o Elvis Pequeneza. Olá, bom dia, Elvis. Muito obrigado pela sua disponibilidade de estar aqui este bocadinho connosco. E esta manhã que está a começar com esta abertura da Baleia Verde e também da Lavandaria da Maria, um novo espaço. Este é o quarto espaço a abrir daqui deste conceito Baleia Verde. Vamos falar um bocadinho deste novo espaço que está aqui no coração das Madalenas. O que é que as pessoas encontram aqui?
1: Encontram uma lavagem onde podem lavar o carro, aspirar e ao mesmo tempo lavar a roupa. O carro não cabe na máquina, mas cabe em qualquer pista e aspirador, lógico.
0: Aqui tem várias pistas para
1: poder... Estamos. É um centro, não é muito grande, mas dá o suficiente para ter aqui alguns clientes. Que temos cá 4 pistas de lavagem, todas elas preparadas com diferentes fases, começando nas águas quentes, com detergentes, e acabando com águas frias. Temos aqui algumas novidades, passo a explicar, como por exemplo, a pessoa vem cá, não é? Se o carro traz sempre o carro sujo, por lógico. Começa com água quente com sabão, passando por uma água quente com sabão e escova para extrema sujidade. Se é uma sujidade assim simples, não se justifica sempre estar a usar a escova, não é? Mas claro, se quer uma lavagem perfeita, por assim dizer, a escova ajuda muito. E é nesse aspecto que usa-se a lavagem com escova. Além que o detergente...
0: Isso pode ser para qualquer tipo de viatura?
1: Claro, pode ser, sempre. O detergente com a escova já é uma espuma ativa, já traz cheiro, que ajuda também a finalizar com brilho aí de frente. Para tirar o sabão, passamos por uma água da rede, que é mais rápido para retirar o sabão. Depois temos cá uma novidade, que é um polish, para quem quer mais brilho no carro e também para proteger a sua pintura, também ajuda. Ajuda também a repelir a água no dia a dia e acabamos aqui com uma água desmineralizada, que é uma água que ajuda a secar o carro mais rápido e a manter aquele brilho constante.
0: Muito bem, eu há pouco, antes de começarmos esta emissão, tive a oportunidade de ir lá abaixo e isto, as pessoas vêm aqui lavar o carro, mas não fazem ideia.
1: Não fazem ideia.
0: O que isto está por detrás, o back office, digamos, que está por detrás, e o tratamento e a manutenção de tudo isto que é preciso ter para a pessoa chegar aqui com o automóvel e lavar o carro em 5 minutos e está a andar.
1: Isso
0: é uma coisa que é fundamental, não é? O que se passa ali embaixo, por baixo daqui das pistas, onde está toda essa maquinaria, essas válvulas.
1: Digamos, é o segredo, não é? É onde passa todo o tratamento da água, até chegar aqui o cliente. E isso tudo não seria possível sem uma equipa de manutenção fantástica. Fazem o seu trabalho como deve ser. E isso mantém as máquinas sempre, sempre boas, não é? Evitando os problemas no dia a dia. Aqui na lavagem, esqueci-me de dizer que há um pormenor, que é o limpa-jantes. O limpa-jantes, hoje em dia, se a pessoa vai lavando o carro constantemente, não tem a necessidade de estar ali a passar escovas, panos. É mais complicado, não é? E se lava constantemente, um limpa-jantes ajuda bastante a manter as jantes sempre limpas. Nós temos o nosso limpa-jantes ali na pista, onde a pessoa pode aplicar ao mesmo tempo que lava o carro, sem esforço nenhum. E também temos um da nossa marca, na loja de vendas, que é um produto muito bom, que já usamos há muitos anos. Não tem praticamente aço nenhum, sempre tem qualquer cozinha, não é? Mas não é aqueles cheiros intensos.
0: Pois, agressivo.
1: Isso, não é agressivo. E ao mesmo tempo que lava a viatura, também pode lavar os tapetes. Esse sistema que nós temos cá é diferente, porque consegue lavar o tapete sem ter que ir lá virar o tapete, apontando a alta pressão para o canto superior direto. Ele roda.
0: Ah, boa.
1: Ok. O que torna muito mais rápido também.
0: Em vez da
1: pessoa
0: versátil.
1: Estar a parar a lavagem, ir lá, tirar, virar, é muito mais simples. logicamente que não está feito para todo tipo de tapetes, mas aqueles convencionais, não é? Os dois pequenos, os dois grandes, serve perfeitamente. Para algum fora de medida, tem lá uns ganchinhos da pessoa pendura.
0: Ou pendurar.
1: E pronto, e lava. Claro.
0: Elvis, aqui o serviço está aberto em termos de self-service o dia inteiro, desde as 7 da manhã até às 11.
1: Desde as 7 da manhã às 11 da noite.
0: E temos também aqui a loja de apoio, onde tem os produtos também.
1: Isso,
0: mas aqui já tem um horário diferente, o horário de atendimento ao público. Aqui
1: o nosso horário de atendimento ao público vai das 8h30 da manhã às 8h30 da noite. Excepto de segunda a quinta-feira, que encerramos para almoço a 1h30 às 3h30.
0: A lavanderia também nos mesmos horários.
1: Sim, nos mesmos horários.
0: 7, 11 isso. da noite. Mas há aqui um pormenor, que a lavanderia tem uma porta que se fecha automaticamente às 11 horas e é preciso ter isso em atenção. As pessoas não cheguem aqui para lavar o edredom às 10 para as 11, que a porta vai fechar dia 10 minutos.
1: Não, consegue lavar, atenção, consegue lavar. Não convém é que saia da loja, porque as máquinas não lavam em 10 minutos, não é? Demora o seu tempo.
0: Claro.
1: E se a pessoa sai, depois já não vai conseguir entrar, são hoje no outro dia. Agora, se estiver dentro, consegue terminar o serviço e sai depois de acabar. Seja às 11h30, 11h40, vamos ter ali um tempo que dá perfeitamente para a pessoa lavar e secar.
0: Este é o quarto espaço, os outros estão a funcionar sob rodas.
1: Isso mesmo.
0: E está tudo a correr bem.
1: Está tudo, graças a Deus.
0: Elvis, falamos daqui a pouco mais um bocadinho. Vamos dar aqui mais umas musiquinhas aqui ao... Eu sou Miguel Sousa, está aqui também ao meu lado. Bom dia, Sr. Miguel, como está?
2: Bom dia, venho dar aqui um amirei e agradecer também ao Elvis Peneza por nos proporcionar estar aqui na abertura desta Baleia Verde. Estava a ver ali ao fundo, podemos sair daqui também com um belíssimo perfume ambientador nos nossos carros.
1: Isso mesmo.
2: Portanto, e aqui estas lonas que estão a envolver todo este espaço têm aqui umas frases. Já estive aqui a ver e a falar dos nossos microclimas, ali dos espaços a seguir, que às vezes fazem alguma confusão e as pessoas saltam e tal, mas estas máquinas estão bem definidas em termos de passos a seguir para que a lavagem possa ela ser feita da forma mais correta. Portanto, isso vem facilitar bastante. Isto só para dizer que eu e o Nélio, lá para as 10h30, vamos estar aqui a fazer um show de lavagem. Portanto, temos dois carros para lavar.
1: Acho que vi um carro aí embaixo que está a precisar.
2: Está a precisar. Daqui a pouco vem aqui ao andar de cima.
0: Já vou estragar.
2: Vamos falar daqui a pouco, vamos dar um pouco mais de música. Se calhar daqui a pouco vamos falar também da roupa, que é importante manter a roupa bem cheirosa e limpinha, e tudo isso é possível. E aqui, enquanto nós lavamos o carro, tratamos da roupa, como diz o Vítor.
0: Mas eu ainda fiquei na parte das jantes. Eu não esqueci.
2: Eu ouvi a parte das jantes e esse sistema nunca vi, mas provavelmente hoje vou querer experimentar para tirar essa prova dos 9, esta limpeza de jantes.
0: Seguimos viagem para uma lavagem e também para mais uma sequência de música que vem já de seguida. São 8h36, vamos a caminho das 9. Tenha uma excelente quinta-feira e já sabe. Baleia Verde nas Madalenas, aberto a partir de hoje. E a Rádio Clube está aqui em direto até às 10h.

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5: Faltam 22 minutos para as 9. Vamos voltar à música nesta emissão especial aqui em direto desde as Madalenas. Estamos na nova Baleia Verde. Vem aí as 20 mais da semana. Já sabe, pode ir votando no nosso website em www.rclub.pt. Os temas mais votados são aqueles que vão aparecer no sábado em formato compacto a partir das 11. Vem aí o Chiaro e Edmundo Inácio.
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0: Esta é uma das 20 mais da semana na Rádio da Capital. Edmundo Inácio vai estar também nas 20 mais do Compacto, que está também no Clube FM, votados pelo auditório. Já sabe, pode fazê-lo no nosso website em www.rclube.pt. A emissão da Clube é esta quinta-feira, das manhãs, em direto desde a Baleia Verde, nas Madalenas. Este quarto espaço deste grupo Baleia Verde a abrir, lavagem automóvel, também com as lavandarias da Maria. Abertos todos os dias das 7 às 11 da noite. Já estivemos a falar um pouco com o Elvis Pecanesa, que nos deu a entender esta nova, este novo espaço.
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0: Já estamos em direção às 9 da manhã, amanhã de quinta-feira. Bom dia, boa energia para ouvir esta quinta-feira, à beirinha do fim de semana. A música é de David Guetta e One Republic, I Don't Wanna Wait, no coração das Madalenas, onde está esta emissão. Estamos em direto desde a Nova Baleia Verde.
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0: É isso mesmo, aberto diariamente das 7 às 11 da noite. Estamos também cá a iniciar, a dar este pontapé de saída neste primeiro dia da Baleia Verde e também a Lavandaria da Maria. Daqui a pouco vamos voltar à conversa, vamos falar um bocadinho também desta lavandaria que pode também usufruir neste mesmo espaço. Portanto, fiquem ligados porque estamos cá até às 10 para vos contar tudinho. Vem aí agora a Rihanna em final de hora. We Found Love. Depois, Martin Garrix. Eu volto já daqui a pouco. Até já.

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0: É muito bom dia. Aqui ninguém acorda sozinho. Está com a Clube FM. Miguel, estamos em direto das Madalenas.
6: Estamos, e eu não sei se estavam nos teus planos, assim a curto prazo, fazer uma emissão da manhã em direto de uma lavagem.
0: Não estava de todo, mas está a correr bem.
6: Estamos bem.
0: Completamente.
6: Aqui, olha, movimento pacífico, tudo tranquilo, aqui nas Madalenas.
0: Estamos aqui no coração das Madalenas.
6: Manhã de sol, fantástica.
0: Para começar um excelente dia.
6: E olha, um dia bom para lavar o carro.
0: Aliás, eu costumo dizer, segundas, terças, quartas, quintas, sextas, são ótimos dias para ouvir as manhãs da Clube, mas também são ótimos dias para lavar o carro, e não só o carro.
6: Principalmente quando vêm aquelas poeirinhas que dizem que são as poeiras de África, e isso é do deserto, e fica tudo deserto, portanto é entrar aqui, pôr o carro aqui num destes postos e começar a lavar e deixá-lo bem fresquinho.
0: São quatro pistas que estão aqui disponíveis para...
6: Sabes o que é que eu quero? Daqui a pouco é experimentar mesmo aquela máquina dos tapetes, como o Elvis falou há pouco, para
0: eu
6: ver os tapetes.
0: Com alguma curiosidade.
6: E as gentes?
0: As gentes é que me
6: normalmente,
0: na cabeça.
6: Normalmente as gentes é aquele bico de obra.
0: É um tormento. Eu não sei se as tuas é como as minhas, que têm aqueles torneados.
6: Tens que andar. Epá, tu às vezes pensas, vou trazer uma escova de dentes para tentar limpar ali a gente, mas só de olhar perco a vontade. Portanto, hoje aqui acredito que vou sair com umas gentes novas bem a brilhar.
0: Quando vou pôr o carro a lavar, é só quando vou a um casamento, que é para ele ficar todo escafiado.
6: Junta-te à equipa.
0: Mas diariamente
6: é. Mas agora vai ser diferente.
0: Baleia verde.
6: É. Agora a baleia verde e vamos andar aqui todos a brilhar como deve ser. Olha, limpas as gentes, lavas o carro, tens os tapetes e daqui a pouco ainda vamos saber como é que se pode dar aqui um jeito lá em casa à roupa para ficar também bem limpa e cheirosa sem muito trabalho.
0: Isso é o que vamos falar já daqui a pouco. Estava aqui a reparar que lavar com qualidade é na baleia verde e não é só lavar o carro. Portanto, é a roupa também. A roupa é muito importante. Aliás, este é o quarto espaço, à semelhança do que acontece com a Cabaleia Verde. É o quarto espaço também a abrir a lavandaria da Maria.
6: Da Maria, verdade.
0: Portanto, das 7 às 11 da noite, já sabem, aqui nas Madalenas.
6: Já reparaste que há uma moda agora de ir às lavandarias self-service? Isto quer dizer que nós estamos cada vez com menos tempo para andar em casa a tratar de roupa.
0: E há coisas que não cabem na minha máquina de casa.
6: Pois, aí está. E olha, poupamos um dinheirão na luz, na manutenção da máquina, portanto, e depois fazemos aquele passeio, olha, um pretexto para sair de casa, lavar o carro, já agora levas a roupa, e pronto. E olha, tu consegues dar conta disso de uma vez só.
0: É dois em um, é este chavão, a Baleia Verde e Lavandaria da Maria, dois serviços, um só destino.
6: É tudo a somar aqui na Baleia Verde e na Lavandaria da Maria. Estava ali a ver também, há um pormenor muito importante, e voltando ao carro, no processo final da lavagem, a cera. Portanto, e temos aqui uma cera premium que faz toda a diferença, pelo menos na durabilidade da lavagem.
0: É como o Elvis diz, que mantém aquele brilho.
6: Exatamente.
0: Depois de acabar de lavar o carro, fica, mantém-se, e isso é o que se quer, não é?
6: Nós vamos ser daqui uns prós em lavagem de carros.
0: Miguel, entretanto, quem vai a caminho do trabalho, bom trabalho. Quem está de férias, boas férias, aproveite da melhor forma. 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
0: E por falar em som da Clube FM, é o que vai surgir já de seguida. Os Hertz vêm aí com uma sequência de três, que também faz parte o Aragão e os Imagine Dragons. Daqui a pouco, então, Miguel, vamos falar mais um bocadinho com o Elvis para sabermos, então, mais algum pormenor relativamente a este outro serviço que também oferece aqui a Baleia Verde e a Lavandaria da Maria. Muito bom dia, são 9:06. Tenha uma excelente quinta-feira. Bom trabalho. Vá com atenção aí na estrada.
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1: Hoje já são 9h12, manhã de quinta-feira, 23 de julho, música é do Aragão, chama-se esta Beijo Teu. A rodarmos nesta emissão especial, estamos em direto desde as Madalenas, no novo espaço que abre ao público no dia de hoje, Baleia Verde. Estamos neste espaço que é lavar com qualidade e já se junta a nós novamente o Elvis. Elvis, isto é lavar com qualidade, é na Baleia Verde, mas não é só o automóvel, também...
2: Também as roupas, claro.
1: Ora bem, temos também aqui um espaço que é a Lavandaria da Maria, que já é conhecida dos madeirenses. Este também é o quarto espaço em simultâneo com aqui com a Baleia Verde a abrir. O que é que as pessoas também podem encontrar aqui?
2: Bem, vão encontrar uma dinâmica diferente das outras lavandarias da Maria. As outras são mais projetadas para o exterior, essa para o interior. É uma sala completamente fechada, não é? A pessoa acede através do caminho de Santo António, entra, ao entrar vai ver um espaço acolhedor, confortável, onde tem lá 4 máquinas de lavar, 4 máquinas de secar. Pronto, é escolher qual a máquina que mais se adequa, não é? Dependendo do peso, e lavar. Quer que eu explique como é que funciona aqui, mais ou menos?
1: Pronto, isso era também uma das questões que já ia lhe fazer, e então isso como é que funciona?
2: As nossas máquinas levam... usamos o sabão, que é o detergente normal para lavar a roupa, não é? Depois o oxigenado para retirar aquelas manchas e clarear também mais a roupa. Okay. Ajuda aqui a eliminar a sujidade. Terminando com o amaciador para suavizar a roupa. Isso fazemos em ciclos de 40 a 50 minutos e custa em média entre 6 a 10 euros, dependendo da máquina. Daquele peso, não é? Que vai entre 12 quilos a 20 quilos.
1: Elvis, eu não sei muito bem como é que isso funciona. Eu imagino, eu tenho um edredom que está muito sujo, eu chego ali, aquilo é fácil de... Eu escolho um programa, ou tem vários programas, estava-me a dizer o detergente, eu não tenho que escolher nada disso, ou é só clicar e
2: não
1: já
2: é
1: está?
2: Preciso trazer nada, basta roupa suja, com os detergentes está tudo incluído.
1: Okay.
2: Agora, quando a pessoa selecionar o tipo de roupa, tem que ter o cuidado de selecionar se é roupa normal ou se é edredom. Que aí entra programas diferentes para a sua eficácia.
1: Okay.
2: No caso do edredom, lá na rodinha a pessoa roda, não é? E escolhe o edredom com a sua temperatura que deseja e vai ver que a lavagem é muito mais eficaz. Do que a roupa normal, convencional, também escolhe o seu programa e consegue. Além disso, tem um extra lá que são 2 botãozinhos onde pode escolher roupa extremamente suja. São 2 botões ali, 2 opções.
1: E também tem a questão da temperatura também? Tem essa...
2: Eu não percebi, desculpa.
1: Tem aquela questão da temperatura, também pode escolher 60 graus, 40 graus.
2: O ideal é sempre, se a roupa está muito suja, escolher lá o botãozinho, roupa muito suja. Depois escolher a temperatura.
1: Ah, muito bem.
2: E se quiser também um melhor enxaguamento, para sair a roupa mais seca, praticamente seca, não é? Também tem esse botãozinho que dá para escolher. Um enxaguamento ali é esta, apesar de todas terem, não é? Excepto o programa de 30 graus, que é para roupa delicada. Aí o que estraga mais a roupa é quando ela faz um enxaguamento, não é? Aquela rotação rápida, se a roupa de mais delicada, convém ter esse cuidado, não é? De escolher.
1: Até porque esta loja aqui, a Lavandaria da Maria, daqui das Madalenas, está numa zona em que não temos aqui um grande estacionamento, as pessoas têm de parar aqui no...
2: Isso, têm que parar no exterior.
1: No exterior, porque é as características desta loja onde está situada, porque isto também vai de encontro muito também aqui esta... zona populacional aqui das Madalenas,
2: que é grande, é muito grande,
1: mas também podemos falar da lavandaria que está também no Lido, que recentemente abriu, não foi? No início do ano,
2: sim,
1: que fica ali no estacionamento do Pingo Doce, ali no
2: Lido. Isso mesmo.
1: E pronto, também tem a valia de ter ali um estacionamento, e se a pessoa quiser também pode...
2: É mais prático. Faz as compras num supermercado, consegue perfeitamente lavar a roupa.
1: Aqui, nas Madalenas, enquanto lava o carro, também pode pôr a descer aqui as escadas e já está. Elvis, eu estava aqui ainda há pouco, estávamos a falar aqui da lavagem, já aqui com alguns clientes já a chegar, isto está a começar o dia... há também o cartão Baleia Verde. Como é que funciona isso? Eu tenho curiosidade porque parece-me que vou aderir a essa. Isto, eu chego ali e peço, posso carregar com qualquer valor? Isto...
2: Assim, para levar o carro,
1: para quem
2: ou
1: não
2: aspirar
1: sabe?
2: O carro, o tradicional é usar moedas, não é?
1: Ok.
2: Mas as moedas, tudo coloca, vai usar até o fim, não é? Não consegue guardar nem poupar ali alguma coisa. Com o cartão é diferente. Com o cartão funciona por impulsos. O primeiro impulso é sempre 50 cêntimos. É a única forma de usar 50 cêntimos em qualquer uma das máquinas. Após isso, vai descontando de 10 em 10 cêntimos. E aí que está a vantagem. Imagino que está lavando o carro, não é? Não está muito sujo, só quer passar uma água. Gasta 1,5€ e não quer usar mais. Vai lá, tira o cartão.
1: Pá, isso é muito
2: aí
1: bom.
2: Aí controla o seu dinheiro.
1: Isso é muito bom. Às vezes estou a lavar o carro, meto lá 1€, já tenho o carro lavado e ainda estou ali, bem, vou deitando água em cima do carro, mas pronto, com a vantagem de ter o cartão, a qualquer momento posso parar a lavagem.
2: Isso
1: e estou a poupar.
2: Essa é a maior vantagem.
1: E portanto o cliente...
2: O cartão custa 10€.
1: Ok.
2: Regra geral, ficamos sempre com uma caução. A caução é mais para o caso, para aquele cliente que compra o cartão, gasta o saldo, não quer usar mais, então joga fora, sem um custo.
1: Claro.
2: Então, para daí ficarmos com a equação de 5€ e venho com 5€ já carregados. Mas, imaginemos se algum dia o cliente não está satisfeito ou vá para o estrangeiro. Devolve o cartão, devolveremos os 5€.
1: Ah, muito bem.
2: Não tem qualquer problema quanto a isso. Agora, ao longo prazo e usando o cartão, consegue sempre recuperar esse e mais dinheiro. Sempre que carregar com 10€ ou superior, recebe sempre um bónus de 10%. Carrega 10, leva 11, 20, 22, por aí adiante. Recupera os 5 e ao longo prazo acaba ganhando mais.
1: Eu já fiquei convencido, já acabando a emissão, já vou aqui adquirir um cartão. Por acaso não tenho, mas já vou adquirir.
2: Já tratamos disso.
1: Certo. Elvis, entretanto, o dia está a começar. Está a começar mais um dia também da Baleia Verde e este é o primeiro dia de muitos daqui das Madalenas. Vamos continuar com esta emissão até às 10 da manhã, são 9h20. Elvis, obrigado, não sei se ainda quer aqui um remate final. Venham,
2: tudo okay.
1: Aqui está à vossa disposição este novo espaço da Baleia Verde até às 11 da noite, espaço self-service. Aqui o atendimento ao público está sempre entre as 8h30 da manhã às 8h30 da noite, o atendimento ao público aqui, a loja que dá suporte e que também tem aqui vários serviços também agregados. Estamos aqui com um bocadinho mais de barulho, que já está vários clientes aqui também a usar os serviços. Elvis, um abraço, até já e obrigado mais uma vez por esta...
2: Muito obrigado, prazer.
1: Obrigado.
2: Obrigado.
1: Estamos com a emissão em direto até às 10, na Baleia Verde, nas Madalenas. São 9h20, tenham uma excelente manhã com a Rádio Clube.
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Estas são as manhãs da Clube FM nesta emissão especial de quinta-feira, 23 de julho, em direto das Madalenas. Estamos na abertura deste novo espaço, Baleia Verde e também a Lavandaria da Maria aqui nas Madalenas, no coração das Madalenas. Aproveite, é um novo espaço pensado para o seu dia-a-dia, qualidade, conforto e também conveniência na lavagem do seu automóvel. 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Enquanto lava a roupa, dê também uma nova vida ao seu automóvel. Baleia Verde, estamos cá com esta emissão especial neste dia 1. Música é de Joel Curry, esta Head and Heart, a fazer parte também desta sequência que tivemos aí na Clube FM, na pista da Clube FM, os Imagine Dragons, e ainda passou também o Aragão mais atrás. Vem aí o Diogo Pissarra.

0: Este é o sorriso do Diogo Pissarra nas manhãs da Clube FM. É acordar com um sorriso. É meio caminho andado para um ótimo dia. E estamos a ter um ótimo dia. Estamos a começar da melhor forma, porque estamos também no exterior. Esta emissão especial está desde as Madalenas, na Baleia Verde, primeiro dia deste novo espaço. É o quarto espaço da Baleia Verde a abrir, juntamente com a Lavanderia da Maria. E o Miguel Sousa está também aqui comigo. Miguel, tu já estás aí com uma energia diferente, porque estás também aqui ao ar livre. Estás com alguém?
1: Estou com alguém, é verdade. Neste primeiro dia de Baleia Verde aqui nas Madalenas. Bom dia.
2: Bom dia, bom dia.
1: O seu nome?
2: Nuno.
1: Nuno, como é que foi primeiro uma experiência de levar aqui um veículo de duas rodas? É muito mais fácil ou nem por isso?
2: É muito mais fácil e aqui perto de casa, que eu vivo aqui mesmo na área. Estava a aguardar ansioso que abrisse, via sempre o sinal a abrir brevemente, e então, por acaso, ouvi na rádio, estava a andar a circular de moto e ouvi na rádio que já estava em funcionamento, e então quis passar por cá, porque estou de folga, e aproveitar para lavar a viatura.
1: E ficou aqui bem, bem lavada, agora a secar. Se for preciso, panos temos também ali. Nuno, temos também aqui um outro serviço, que é uma lavanderia para roupa. Será que daria jeito também?
2: Sim, obviamente que vai dar jeito quando for necessário. Hoje não, porque estou de moto, mas num futuro muito próximo já irei experimentar também a lavanderia que está em funcionamento.
1: Nuno, um dia destes de sol e estando de folga, com esta bela Suzuki aqui à mão, hoje vamos ter aí um bom passeio com uma moto bem fresquinha.
2: É claro que sim, tem que aproveitar.
1: Nuno, obrigado, uma boa folga e um bom passeio aqui com esta belíssima moto bem lavada aqui na Baleia Verde. Nélio, não sei se sabes, já agora, Nuno, temos também um cartão de lavagem recarregável, que pode ser aí uma boa opção e fica muito mais em conta. 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grátis, ou seja, enquanto a roupa lava, já acabaste aqui de lavar o carro ou a moto, e ainda podes ouvir Rádio Clube Online, porque tens aqui o Wi-Fi grátis, portanto não há cá gastar dados, nem nada disso, portanto está tudo pensado ao pormenor em um serviço completo. E pronto, o Nuno já está ali a secar a sua moto. 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
0: O Nuno tem um cartão.
1: Nuno, eu não sabia, Nuno. Já temos aqui o cartão.
2: Acabei por também fazer um cartão para ter as vantagens associadas a ele e para não estar sempre com trocos.
1: E fica muito mais em conta. Nuno, obrigado. Nélio, como vês, está tudo a funcionar. E estamos aqui também para ajudar a impulsionar este primeiro dia de Baleia Verde.
0: Miguel, eu já tinha dito ao Elvis, e aqui à semelhança daqui do Sr. Nuno, também já vou adquirir o cartão, porque é vantajoso. É vantajoso.
1: Falaste, e bem, poupamos muitos trocos com o cartão. Porquê? Porque vai por impulso também, portanto, acaba por sair muito mais em conta. Eu daqui a pouco também vou ali, porque vou ter um serviço, e que grande serviço que eu vou ter. Tu ainda não viste o meu carro, como é que está, mas daqui a pouco vai chegar adentro. Portanto, por volta das 10 e tal.
0: E aproveitar. Estamos cá até às 10, com esta emissão especial das manhãs. Miguel, de facto, é verdade. É dar brilho ao automóvel e os cuidados com a roupa, 2 em 1. Madalenas, Baleia Verde e Lavanderia da Maria. 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
1: 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E depois, saímos daqui, paramos ali mesmo ao lado, abastecemos e vamos embora.
0: Baleia Verde também é amiga do ambiente.
1: Atenção. É amiga do ambiente, nem mais.
0: E hoje está um excelente dia. Por falar em ambiente, são 27 graus de máxima, boas férias, se é o caso, bom trabalho. Faltam 26 minutos para as 10.
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0: Já estamos a 15 minutos das 10 da manhã, nesta quinta-feira, a emissão da Clube FM desde as Madalenas. Estamos na Baleia Verde a acompanhar este primeiro dia, a abertura deste novo espaço, que está aberto ao público a partir das 7 da manhã até às 11 da noite. 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
0: Ei, voltamos aos melhores hits da cidade nesta reta final deste direto que estamos a fazê-lo desde as Madalenas, aqui na Baleia Verde. Bem, para já vem a Agroplay, depois também as 20 mais da semana. Amanhã vamos ter, amanhã não, amanhã é sexta-feira, no sábado, depois da manhã vamos ter também o compacto. Já sabe, pode ir votando no seu tema favorito em www.rclub.pt. Lá encontra o separador das 20 mais. Vai acontecer daqui a pouco duas delas que vão surgir aí. Antes, o nosso quadro da Ana Castela e Agroplay.
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0: Este é um dos temas que está nas 20 mais da semana, a fim de verão. Estamos neste verão 2026. E que bem se está, Miguel.
1: Estamos muito bem.
0: Limpinhos, limpinhos.
1: Falaste há pouco do cartão e olha, já cá está um cartão carregadito para daqui a pouco dar uso na lavagem de
0: viatura. Já estás munido.
1: Olha,
0: e isso foi fácil, isto quem quiser adquirir um cartão?
1: Super fácil, desloquei-me aqui ao posto de atendimento, pedi o cartão, fiz o cartão, já foi à máquina ali automática confirmar, consegues ver o saldo que está aqui, consegues também carregar automaticamente, queres fazer mais um carregamento, podes fazer o carregamento através do teu cartão ou em numerário, portanto tudo isso é possível ali na máquina,
0: nada
1: complicado.
0: E tu falaste meio de uma particularidade que é podes levantar fichas, podes...
1: Imagina, tu, a tua mulher quer vir cá levantar o carro, lavar o carro,
0: sim,
1: mas não tem o cartão com ela, e tu, o que é que tu consegues fazer? Consegues fazer um levantamento de fichas através do teu cartão de saldo para dar, por exemplo, a alguém que queira cá vir lavar o seu carro.
0: Muito bom.
1: Portanto, tens um cartão,
0: mais uma vantagem,
1: mas consegues aqui utilizar através das fichas, consegues fazer esse levantamento de fichas para dar a alguém para que possa também lavar o carro. Portanto, foi assim que me explicaram, ainda não testei, daqui a pouco o cartão já vai andar ali para um dos postos de lavagem.
0: E o cartão também dá para a lavandaria da Maria?
1: É uma... Olha, boa, está,
0: é uma boa pergunta.
1: Uma boa pergunta, mas não sei se este cartão não dá para a lavandaria, portanto é completamente à parte, é isso. Confirma-se, este cartão é completamente à parte, é um cartão dedicado aqui só para os serviços de lavagem.
0: E quem não... E isto é a mensagem do dia.
1: Olha, quem não gostar de andar cheiroso ainda por cima com a Paco Rabanne ou baunilha, é possível usando os perfumadores que nós temos ali, portanto, olha, eu adoro, por acaso, já vi ali uns fresquinhos muito interessantes. E ali, como é que funciona também? Espera, oh Nélio, eu tenho que ir ali.
0: Então, olha... alcança aí
1: estou,
0: o...
1: Estou? Igual. Estás-me a ouvir? Estás?
0: Sim, senhor.
1: Já agora, estou aqui com o Elvis. Ou Elvis, é uma máquina de perfumes, como é que é?
2: É colocar o cartão, não é? Como por exemplo, avançar aqui no perfume e já vamos sentir aqui um cheirinho. Olha aí.
1: Então... Oh Nelly, não estás bem a ver.
0: Não, eu já vou a sentir.
1: Isto é fantástico. E Elvis, diz-me só uma coisa. Isto... posso para o interior, certo?
0: Espetacular.
2: Sim, para o interior, o exterior, onde quiser aplicar.
1: E podemos alguma coisa?
2: O diabo, lógico, é para dentro do carro, não é?
0: Muito
1: portanto,
0: bom.
1: E agora estamos aqui com o Paco Rabanne, daqui a uns dias, quem sabe, se vamos ter aí um Gucci ou
0: um
1: outra coisa qualquer.
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1: Mas olha, Nélio, fantástico. Posso dizer, está aqui um cheirinho impecável, e isto, se não for para o carro, também serve para nós. Não faz mal à pele, portanto está tudo,
0: vocês
1: está tudo
0: estão
1: certo.
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1: Já viste, descobrimos mais uma coisa, aqui o perfume.
0: Olha, eu estou aqui a 2 metros de distância de ti e está-me a chegar o cheiro.
1: E agora cheira mais, porque eu já fiquei todo cheiroso aqui, ó, o meu braço aqui. Estás a ver? Daqui a pouco vamos dar um cheirinho também no nosso carro. Portanto, vai ficar... fantástico. Nélio, e fantástico foi também esta manhã, portanto, tivemos aqui uma manhã muito agradável nesta lavagem, e agora sentei-me porque isto pensa de andar para cá e para lá. Portanto, foi uma manhã diferente neste primeiro dia de elefante de Baleia Verde. 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
1: 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Portanto, está tudo aqui ao pormenor, um espaço agradável, numa zona central, com algumas buzinas. Bom dia, é alguém que
0: estamos
1: a ouvir.
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1: É verdade. E olha, e a Galp também já nos mandou aqui para este lado 2 cafés, e que bem que souberam, hein?
0: Soube bem, soube bem. Olha, Miguel, ainda mais uma coisa aqui relacionado com as pistas, também os semáforos, os luminosos que estão a dar a indicação de se as pistas estão ocupadas ou não, porque às vezes é uma das coisas que tu chegas a uma lavagem, estas assim, self-service, e às vezes está tudo ocupado e não tens a noção, porque o carro está à frente e está ali. Olha, mas aquele está livre, aquele não está livre. Não, este também tem. 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
0: Este espaço onde nós estamos, este é um open space, mas temos aqui vários prédios, porque estamos aqui nas Madalenas, temos vários prédios à volta, mas é uma coisa que eu também às vezes penso e gosto de lavar o carro, mas não gosto que tenha muito sol em cima do carro, porque tens o sabão e aqui até tens algumas zonas sombrias, está sempre protegido, digamos, não estás dentro de uma garagem, não estás num espaço fechado, estás num open space, mas tem sombra, podes lavar o carro, o sabão, não sei se isto é importante se não, mas eu até acho que o sabão até pode manchar.
1: Exatamente.
0: E se o sol estiver a incidir diretamente, seca, e aqui estás com uma zona sombria.
1: Ou seja, acredito que não tem o efeito que deveria ter se o carro estiver muito quente ou exposto diretamente.
0: E neste espaço da Baleia Verde é favorável.
1: Aqui é. E favorável é, eu tenho que voltar a dizer, este perfume. Está aqui um aroma.
0: Está impecável.
1: Impecável.
0: Estás a cheirar bem.
1: Obrigado, Melk. Portanto, Paco Rabanne aqui da Baleia Verde.
0: Miguel, estamos no final desta emissão que já vem desde as 8 da manhã, aqui neste primeiro dia, dia 1 da Baleia Verde nas Madalenas, um novo espaço. A Rádio Clube tem esta missão de vos dar também a conhecer este novo espaço. Está muito engraçado, aproveitem. 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E pronto, o convite está feito, venham conhecer este novo espaço, muito moderno, muito arejado, muito fresco, e é para o público em geral.
1: E agora vamos, temos carro para lavar.
0: Ora bem.
1: Vamos a isso?
0: Bora.
1: Nélio, um bom dia para ti.
0: Obrigado. Amanhã.
1: Foi bom.
0: As manhãs voltam às 7h30. Continuação de uma ótima manhã. Tenham um excelente dia. Deixe-se ficar com a Clube FM. Hasta la vista.
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3: O Governo Regional decidiu reforçar os apoios financeiros do Programa de Recuperação de Imóveis Degradados, aumentando os limites de rendimento para acesso. Vai passar a ser também mais simples o processo de candidatura, segundo uma publicação no Jornal Oficial da primeira alteração à regulamentação do programa. Entre as principais mudanças, o apoio máximo para as obras de recuperação, reabilitação ou adaptação de pequena dimensão sobe de 20 mil para 35 mil euros, enquanto o montante destinado a intervenções de maior dimensão na sequência de intempéries, catástrofes, calamidades ou incêndios aumenta de 50 mil para 70 mil euros mediante fundamentação. A nova portaria também reduz a documentação exigida aos candidatos, permite a acumulação do período com outros apoios públicos à habitação ou à eficiência energética, desde que não financie a mesma intervenção, e alarga os critérios de elegibilidade, permitindo abranger um maior número de famílias. Desde a criação do programa, cerca de 500 agregados familiares já beneficiaram deste apoio, que representa um investimento anual de cerca de 1 milhão de euros por parte do Governo Regional. O Grupo Parlamentar do Chega na Assembleia da República apresentou um projeto de resolução que recomenda ao Governo da República a criação de uma ligação aérea direta e regular entre a Madeira e a África do Sul. A iniciativa anunciada em nota de imprensa, divulgada pelo deputado madeirense Francisco Gomes, pretende reforçar a mobilidade entre os dois territórios, aproximar a diáspora madeirense e potenciar as relações económicas, culturais e turísticas. Segundo o Chega, a proposta resulta de um compromisso assumido pelo líder parlamentar do partido, Pedro Pinto, durante a sua mais recente deslocação à Madeira, onde participou em vários eventos institucionais e partidários, incluindo as primeiras jornadas autárquicas do Chega da região. O comunicado sublinha que a criação da rota responde a uma reivindicação antiga da comunidade madeirense, recordando os laços históricos existentes entre a região e a África do Sul, país que acolhe uma das maiores comunidades de imigrantes madeirenses e portugueses. O Chega considera que uma ligação aérea regular poderá contribuir para dinamizar o turismo, facilitar as deslocações familiares e abrir novas oportunidades de cooperação económica entre a Madeira e a África do Sul.
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8: 13:35.
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1: Abrimos e muito bem esta edição de hoje da Vitamina C com esta bonita canção por parte de Marisa. Chama-se Quem Me Dera. Muito boa tarde, uma ótima quinta e bem-vindos à Vitamina C. Se já estavam sintonizados aqui na Clube FM, conto convosco nas próximas 3 horas. Esta é a tarde da vossa rádio com muita música. Temos sugestões também, ainda por cima com o fim de semana cada vez mais próximo, sugestões não faltam. Vamos agora deixar-vos já canções dos Descendentes, da Marisa Lias, e voltamos a falar dentro de uns minutinhos. Pode ser? Boa tarde, se for o caso, boas férias. Aproveitem. Quando

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1: Aqui fica um fantástico som de verão, Nash com este 100 Million Ways, música na clube. Para recordar, estávamos em 2005 quando este tema saiu. Entretanto, com um convite também para aproveitarem sim o tempo presente, até porque até ao próximo sábado, à vossa espera, está aquela que é a 11ª edição do Summer Market no Mercado dos Lavradores. No terceiro piso, aproveitem para conhecer, no espaço de feiras e eventos, algumas das 18 marcas que estão por lá presentes. Ora, 18 marcas na área do artesanato, do design, também da moda, acessórios, produtos sustentáveis, e aproveita para fazer uma visita então a este Summer Market que já vai na sua 11ª edição. Lembro que podem aproveitar para visitar a partir das 9 horas da manhã, sendo que no último dia o Summer Market está à vossa espera apenas até às 2 horas da tarde. Na tarde da Clube FM também segue a melhor música com a Caesar Sisters, depois temos Miles Smith aqui pela vossa rádio. Boas férias, se for o caso, bom verão, fiquem ligados.

0: 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E atenção que já a seguir vamos receber duas das músicas mais bombásticas desta semana, das 20 mais, claro está, Lola Young com From Down Here e também Sienna Spiro a marcar a presença. Lembro também que as 20 mais, para começar, temos novo líder esta semana. O David Fonseca esteve a liderar a contagem durante 9 semanas consecutivas e agora temos o Martin Garrix a liderar a contagem. Não esqueçam que a lista completa está disponível também nas nossas redes sociais e podem ainda votar uma vez por dia em rclube.pt. Depois, no fim de semana, é só conferir connosco a contagem sábado às 11 da manhã e domingo às 4 da tarde, no Compacto das 20 Mais.
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Únicas criadas à medida de cada cliente. É verdade, e nos tempos em que falamos também da chamada fast fashion, moda rápida, onde as peças de roupa duram realmente, caso para dizer, meia dúzia de meses e depois vão parar aterros e afins. Vale a pena lembrar que realmente, quando uma peça é feita à medida e tem qualidade, pode durar muitos, muitos anos. Portanto, hoje celebra-se também esta homenagem às profissões de alfaiate e de modista. Lembrando que quando falamos nestas profissões, estamos a falar de duas das profissões mais antigas ligadas ao vestuário e que por estes dias também têm sido muito valorizadas no comércio local. Segue a melhor música na tarde, temos os Bandidos do Canto. Ora, falando em tradições, música tão tradicional, tão nossa, Bairro das Flores, depois Pedro Brunhosa com Carolina Deslandes, na tarde da vossa rádio. Boa tarde, Funchal, Cidade Conselho. Se no caso, boas férias, é aproveitar. 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
1: Bem, quando isto saiu na altura, no final dos anos 90, eu ouvi esta música. Vocês não imaginam a quantidade de vezes que eu ouvi isto. Mas é sério, estava sempre a ouvir esta música. É o tema dos Fun Love and Criminals, este Scooby Snacks para recordar aqui nesta tarde. Bem, veio que o convite também para desfrutarem das manhãs da vossa rádio. Amanhã, sexta-feira, atenção às manhãs da Clube FM com o Nélio Fabrício, a partir das 7:30 da manhã até às 10:30. Depois entra o Miguel Sousa com a Revolta do Vinil, o programa só de clássicos bons que a vossa Clube FM partilha convosco também de segunda à sexta-feira. Portanto, convite então para passarem um final de semana em grande também com a vossa rádio. Na tarde temos aqui Gracie Abrams para ouvir, Felix N logo de seguida. Boa tarde, bom trabalho, seguimos juntos até às 5, se for o caso. Boas férias, fiquem ligados sempre com os melhores hits da cidade por aqui.

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1: É isso, não é física nem química, é mesmo a música que provoca esse efeito bom. Música dos Dalva aqui na tarde da Clube FM. Está por aí o fim de semana, não tarda, e amanhã, sexta-feira, para começar. Posso dizer-vos que é um dia que chega com céu parcialmente nublado. Vamos ter realmente também sol, o vento a superar em geral fraco. Ora, predominantemente, vai alternando entre noroeste e também norte. Portanto, a previsão do IPMA passa por aí com temperaturas a chegar aos 27 graus. A mínima fica-se pelos 20. Mas fico aqui ao lado, máximas 26 com 22 na mínima. Câmara de Lobos, do outro lado, 26 na máxima com 20 na mínima. E posso dizer-vos que a Bica da Cana prepara-se para chegar aos 19 graus, mínimas de 10, diz o IPMA. Nós dizemos também, se há boa música nesta tarde, se é no mundo Inácio, Terra, depois Soraya Ramos, na tarde da Clube FM.

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Música de verão, boa tarde com a Clube FM. Bom verão, verão 2026 com a Clube, sempre com os melhores hits da cidade e também boas propostas, por exemplo, com o fim de semana por aí a chegar. Aproveitem para dar um pulinho também até à Madalena do Mar, na Ponta do Sol, até porque sábado e domingo está de regresso a Mostra Regional de Banana. Estamos a falar da 23ª edição, portanto, aproveitem para fazer uma visita a esta soalheira terra que prepara-se para receber então este certame, que traz muitas iniciativas, workshops, também atuações, haverão DJ sets e de resto, lembrando então que é prestada homenagem a este fantástico produto agrícola que é tão nosso, não é? Portanto, é uma das soluções para o fim de semana. Temos aqui música nova para escutar também nos próximos instantes, os YouTube têm um novo single, depois temos o Benson Boone, grande sequência na Clube FM, os melhores hits da cidade estão por aqui. 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

0: Katy Perry e este OK a fazer as delícias do pessoal nesta tarde. Boa tarde, Clube FM, os neófitos da cidade por aqui. Vamos em frente e vamos uma pequenina pausa, mas é chamada pausa para hidratação, não é? Como aconteceu nos Jogos de Futebol no Mundial dos Estados Unidos. Bem, que grande pausa, até foi aquele intervalo da final, a 27 minutos. Opa, pelo amor de Deus, joguem a bola, não é? Então, mas pronto. E não está em causa o espetáculo, foi muito bom, atenção. Já a seguir vamos ter música das 20 mais com o Vitor Clay e também a Júlia Mestre esta semana. Lembro que as 20 mais estão para votação e sábado temos uma nova contagem às 11 da manhã.
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1: Em português, na tarde, a música de João Só com o Tiago Nogueira chama-se Quem Não Sabe Amar. Está por aí o fim de semana, não tarda, e se são amantes de clássicos, atenção ao fim de semana, porque os Jardins da Quinta Magnólia preparam-se para receber Clássicos na Magnólia, uma edição que vai trazer automóveis clássicos, motos clássicas, bicicletas também. O Clássicos na Magnólia, que nasceu em 2020, e prepara-se então para realizar-se mais uma edição durante este fim de semana. Portanto, a não perder, sábado e domingo, nos Jardins da Quinta Magnólia, a entrada é livre. Segue a música na tarde com Fernando Daniel. Boa tarde, bom verão.
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Arms Open, no tema dos The Scripts. Esta canção, quando saiu, todos os lucros desta canção reverteram para uma instituição chamada Sense of Home, que atribui então casas a pessoas órfãs que já não têm idade para ser adotadas, mas, e é uma forma de prevenir que um dia possam ser sem abrigo. Portanto, esta instituição é de facto extraordinária, chama-se Sense of Home e é sediada nos Estados Unidos da América. Este tema dos The Script, lá está, também aqui com uma enorme causa social. Continuamos com a música na tarde da Clube FM. Temos a Miley Cyrus para ouvir, depois os Coldplay. É verão, boa tarde. Esta é a Clube FM. Boa semana com a vossa rádio. 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
1: Na ilha, a Elisa, como a Elisa tem sempre canções bonitas, não é? É verdade. Muito boa tarde. E como estará o tempo na ilha, também no dia de amanhã? Bom, posso dizer-vos que aqui o Funchal irá registrar um dia com nuvens dispersas, com sol, com temperaturas a chegar aos 27 graus, diz a previsão do IPMA. A mínima fica-se pelos 20. Ora, ainda na previsão também para o dia de amanhã, pode contar com o vento a superar em geral fraco. E de resto vamos ter então um dia de calor, um dia de sol também para se aproveitar. Ainda dando aqui uma pequena volta, posso dizer-vos que a Ponta do Parque irá registrar máximas de 24 graus, mínimas 19, quanto a Santana 25 na máxima, 20 na mínima, e Câmara de Lobos máximas de 26 com 20 na mínima também. Boa tarde, continuamos com o som de produção madeirense. Seguem-se os Napa.

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Eu ouço esta música e fico sempre muito emocionado. Aliás, um dia se tiver a oportunidade de ver o videoclipe desta música, vão perceber porquê. A música do Dean Lewis chama-se How Do I Say Goodbye. Entretanto, vamos deixar-vos aqui sugestões para o fim de semana. Já partilhámos estas sugestões hoje, mas uma de cada vez. Portanto, agora vamos aviá-las todas, caso para dizer, de seguida. Para começar, para quem é fã de automóveis clássicos, motos clássicos, bicicletas também clássicas, sabem que vão ver clássicos na Magnólia neste fim de semana, sábado e domingo, com entrada livre nos jardins da Quinta Magnólia. Portanto, é uma das sugestões para o fim de semana. Entretanto, podem aproveitar também no fim de semana, dar um pulinho até à Madalena no Mar, na Ponta do Sol, onde tem à vossa espera a 23ª edição da Mostra Regional da Banana. Posso dizer-vos também que esta iniciativa vai trazer workshops, muita música, DJ sets, é também uma das sugestões para o fim de semana. Aqui no Funchal têm também à vossa espera o Summer Market. Até ao próximo sábado está a decorrer a 11ª edição do Summer Market. Vai até às 2 da tarde do próximo sábado para visita. Sabem que no terceiro piso do Mercado dos Lavradores estão à vossa espera 18 marcas nas áreas do artesanato, design, decoração, moda, acessórios e produtos sustentáveis, que é também uma das coqueluches da edição deste ano, essa forte aposta na sustentabilidade. Portanto, tem aqui já muitas sugestões, já deixamos umas quantas, aproveitem o fim de semana, segue a melhor música, temos Sia, logo a seguir Mike Perry com Shine Martin na vossa rádio. Boa tarde, os Neocities da Cidade estão por aqui.

0: Música de verão na tarde da Clube FM com o David Guetta, o Terry Swims e a Tones and I e este Gone, Gone, Gone. E são vocês que decidem também quem fica ou quem sai, caso para dizer, das 20 mais da Clube FM. E por isso mesmo que as votações estão abertas, podem votar em rclube.pt. Já a seguir vamos receber dois temas da lista desta semana. Gustavo Reinas e também Inês Apenas estão nas 20 mais da vossa rádio. E já agora, sábado às 11 da manhã, há compactas 20 mais aqui na Clube FM. Não perder.
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1: Este é mais um dos temas incluídos no trabalho Espiral, o álbum mais recente da Bia Cabós, escrito pela própria artista madeirense. Aliás, é uma das grandes referências, tornou-se conhecida também no mundo da música, na altura, ao juntar então o tema de Amália Rodrigues com o techno do produtor Cura, não é? Sendo que foi precisamente aqui na Madeira que a Bia Cabós começou a produzir os seus primeiros concertos, mesmo antes de cantar nas casas de fado. E ela também escreveu este tema que acabámos de escutar, este Lei do Retorno. Produção madeirense em altas, também na tarde. Continuamos agora com Saraiva e Pedro Pods. Depois temos Richie Campbell e Jason. Este é a Clube FM, os melhores hits da cidade por aqui. Até às 5 comigo, depois das 5 com o Vítor Brites. Fiquem por aí.

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1: Nothing Really Matters é o som de Mr. Props, mais uma que puder escutar na vossa Clube FM, também através da app Nós Rádios, e a Clube está prontíssima para ser escutada em variedíssimas plataformas, também em rclube.pt. Bem, já a seguir vamos ter Hora de Ponto, o regresso a casa, o Vítor Brites e Postos, para vos dar então essa viagem bonita até casa, ou seja, qual for o vosso destino, podem aproveitar para ir jantar fora, para ir passear também, seja como for, que seja uma boa viagem, e claro, na companhia da vossa Clube FM, com o Vítor já de seguida. Para o final, Post Malone neste Better Now, depois temos Marshmello. Boa tarde, bom verão, boas férias, para quem está de férias, é aproveitar.

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3: 17:47.
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No final, Conan Gray, The Best, a passar por cá nesta tarde de quinta-feira, segunda hora de ponta. Estou contigo até às 8 da noite aqui na Clube FM, também online em rclube.pt ou até mesmo na posição 293 da Nós Madeira, também com o apoio do Plaza Madeira. 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Para já, com um som nacional, esta música nova de Mimi Cat, A Minha Gente, toca agora.

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Há alguns aninhos, não é? O Zubastank aqui neste tempo, regresso para casa de quinta-feira, The Reason, aqui na Clube FM. Regresso para casa, que é como quem diz, ainda podes ir à praia, mesmo que não esteja muito nublado, a verdade é que a água está boa. Para já, Katy Perry para aquecer, Watch It Burn, bom final de tarde.

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1: 18 e 27.
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0: Já esteve entre as mais tocadas da Clube FM, Marisa Liz, Vício Difícil, aqui nesta tarde de quinta-feira. O vício, não é? Ficar ligado aqui à Clube FM. Verdade. Para já, com 30 minutos depois das 6, vamos às previsões do tempo para amanhã, sexta-feira.
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0: Para amanhã, o Instituto Português do Mar e da Atmosfera prevê uma sexta-feira com períodos de céu muito nublado, que irá apresentar-se geralmente pouco nublado na vertente sul da Ilha da Madeira. Há também possibilidade de ocorrência de aguaceiros fracos na vertente norte e também nas terras altas da Ilha da Madeira. A partir do início da manhã, há previsão ainda de uma pequena descida da temperatura nas terras altas. Quanto à região do Funchal, conta com o céu em geral pouco nublado e vento fraco. Quanto às temperaturas para amanhã, máxima de 27 graus. Para Funchal, 26. Para Porto Santo, as mínimas vão começar nos 20 graus no Funchal, 21 no Funchal. No Porto Santo, assim é que é. É assim que vai estar o tempo amanhã, sexta-feira.
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0: a seguir a nossa abordagem de tabela das 20 mais da semana, Martin Garrix com Catherine, lá atrás ainda David Fonseca, Nada a Perder, e não perdes nada. Se votares nas tuas músicas favoritas das 20 mais da semana, passa em rclube.pt e deixa lá o teu voto, não é? Depois o Nelly Fabrício, já no próximo fim de semana, faz toda a contagem no 20 mais compacto.
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Contagem decrescente para as 7 da tarde. James Bay, John Batiste, numa só, Sunshine in the Room. Bem que dava já de chá que está nublado, não é? Bom final de tarde aqui neste dia do alfaiate e da modista. É verdade, celebra-se neste 23 de julho e presta assim homenagem aos profissionais que transformam tecidos em peças de vestuário únicas, criadas à medida de cada cliente. No mundo dominado pela produção em série e pela moda rápida, esta data valoriza o saber fazer artesanal, a criatividade e a dedicação de alfaiates e modistas que continuam a preservar uma tradição secular. Essa é que é essa. She's in Fashion, recuperação dos Suede, aqui nesta tarde de quinta-feira. Boa viagem!

os regionais na APA aqui nesta tarde de quinta-feira. Bom final de tarde aqui nesta contagem de crescente para as 7, a 2 minutos para ser mais preciso. Cá estamos nós com sobretudo. A verdade é que temos sorte, que temos hora de ponta até às 8 da noite, também com o apoio do Plaza Amadora. 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Para já o som de Tove Lo, recuperamos este Talking Body. Bom final de tarde contigo, até às 8.

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chama-se Coming Back to Me Good. Lembramos os Casibian aqui nesta tarde de quinta-feira, abertura desta última hora de Hora de Ponta contigo até às 8 da noite aqui na Clube FM, também com o apoio do Plaza Madeira. Plaza por lá. Aqui passa agora Benson Boone, Mystical, Magical. Boa tarde.

Ana Joyce e Evandro aqui nesta tarde de Quinta para Ondas do Mar, a te lembrar que tens um bom verão aqui na Clube FM, só com as músicas que tu gostas, em 102.8, também online em rclube.pt ou até mesmo na posição 293 da Nós Madeira. Boas férias, se for o caso, se ainda vais trabalhar amanhã, vai, fica ligado aqui à Clube FM. Agora são de Ted McRae, está a Greedy, 14 minutos depois das 7, 24 graus lá fora.

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É mais som regional aqui nesta tarde de quinta-feira. Cartas na mesa, música, mais receita de Vanzi. Também passar por cá neste que é o dia do alfaiate e da modista, é verdade. Já tinha dito na hora anterior, mas é verdade, confirmo, celebra-se mesmo hoje. Aqui, uma profissão que está a desaparecer aos poucos e poucos, não é? Para já, I Adore You, Agile Topic Arashi, da Calma, aqui na Clube FM. Bom final de tarde, se for o caso, faz uma boa viagem.

0: pessoas que tu gostas também para o teu verão aqui na 106.8. Muito boa tarde, faz uma boa viagem, dá bons mergulhos também. Quase no final, Move Adam Port aqui na 106.8, agora com 30 minutos para as 8 ou 30 minutos depois das 7. Tu é que escolhes, como sempre, as músicas que tu gostas. Essa que é essa. Vamos às previsões do tempo para amanhã, sexta-feira.
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0: Para amanhã, o Instituto Português do Mar e da Atmosfera prevê uma sexta-feira com períodos de céu muito nublado, que irá apresentar-se geralmente pouco nublado na vertente sul da Ilha da Madeira. Há possibilidade de ocorrência de aguaceiros fracos na vertente norte e também nas terras altas da Ilha da Madeira, claro, e a partir do início da manhã, acompanhada por uma pequena descida da temperatura nas terras altas. Já na região do Funchal, conta com um vento fraco quanto às temperaturas. Para amanhã, máxima de 27 graus para Funchal, 26 para Porto Santo, as mínimas começam nos 20 graus no Funchal, 21 no Porto Santo. É assim que vai estar o tempo amanhã, sexta-feira.
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0: É mais uma das cooperações nesta tarde de quinta-feira. É assim, a Clube FM viaja no tempo até 2013. Macklemore, Ryan Lewis e One's Thrift Shop aqui na Clube FM. Por cá, não custa nada, é votar nas tuas músicas favoritas em rclube.pt. Tens lá 20 à espera do teu voto. Depois o Nelson Fabrício, como sempre, faz toda a contagem ao fim de semana no 20 mais compacto. Vamos àquela que é a última abordagem do dia, à tabela das 20 mais da semana aqui na Clube FM. Vai daí.
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0: É isso mesmo, chama-se In The Stars, os Rolling Stones, aqui nas 20 mais da semana, avanço para o álbum Foreign Tongues, que sigo neste mês de julho. Ah, pois é. Atrás ainda de Mundo Inácio, porque o lugar relento de regresso à tabela. Se são as tuas favoritas, vota em rclube.pt.
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está quase no final, Maninho Sem Limites, já aqui no limite desta hora de ponta desta quinta-feira, é verdade? Amanhã é sexta-feira, mais perto do fim de semana, para quem não está de férias dá um jeitão, não é? E adivinha o que está de regresso? Sempre as músicas que gostas aqui na 102.8 e que podes levar de férias também através de emissão online em rclub.pt ou através de qualquer televisor da Nós Madeira, através da posição 293 da Nós Madeira. 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Próximo ao som de Cassius Clay, já canta Carmen Friends. Tchau, tchau, até amanhã, até lá, já sabes.

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3: Câmara do Funchal aprovou a abertura de procedimentos concursais para a contratação de 92 novos trabalhadores para o Funchal, como explicou o Presidente da Câmara, dando nota da importância destas futuras contratações para a melhoria dos serviços da autarquia, nomeadamente no que se refere a asfaltadores, calceteiros, carpinteiros, coveiros, serralheiros civis, fiscais, entre outros. Refira-se que esta deliberação foi aprovada por unanimidade, já a aprovação do pedido de informação prévia relativo ao projeto de arquitetura para a construção do edifício de habitação coletiva na Boa Nova, na freguesia de Santa Maria Maior, foi aprovado por maioria, já que os vereadores do Junto do Povo votaram contra. Sobre esta questão, e embora sendo um empreendimento privado, Jorge Carvalho afirmou a importância deste projeto por ser um edifício de habitação coletiva com 45 focos, que também vai criar 17 estacionamentos públicos, bem como o largamento da estrada onde se situará a construção. Daí a sua estranheza face à votação contra por falta de habitação no Funchal ser um dos desafios que a cidade enfrenta atualmente. Miguel Albuquerque alerta para o perigo do discurso xenófobo em Portugal e garante que a Madeira continuará a acolher e a tratar os imigrantes com toda a humanidade. O Presidente do Governo falava na abertura do Fórum Madeira Global e fez questão de vincar que a política do Governo Regional é absolutamente contra algumas tendências que estão a emergir na sociedade portuguesa e na Europa, de agitar novamente a xenofobia e o racismo, sublinhando que se trata de um discurso que puxa pelo que de pior tem o ser humano. A reunião magna da diáspora madeirense, que conta com a participação de mais de 450 conferencistas provenientes das comunidades madeirenses espalhadas por vários países em todo o mundo, decorreu sob o tema Raízes de Identidade, Pontas para o Futuro, no ano em que se assinala os 50 anos da autonomia da Madeira e os 10 anos do Fórum Madeira Global. O chefe do Executivo realçou que a Madeira continuará a acolher e a tratar os seus imigrantes com toda a humanidade e, por outro lado, defender que Portugal devia promover uma política em rede, considerando que se trata de uma nação pluricontinental com imigrantes em todos os continentes.
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2: 20 e 16.
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2: 23 graus.
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